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0: Bolas, nesta loja as coisas estão sempre a subir.
1: Perdão, minha senhora. Tem ali aquelas escadas que vão para o andar de baixo. É sempre... é sempre a descer. A descer.
2: Ai, ai. E enfim, sós.
3: Sós? Mas quais sós? Quais sós? Eu casei foi para estar acompanhado.
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0: São saída de emergência. A internet está quase em todo lado. Só falta chegar ao cimo da serra. Até lá, os pastores vão ter que arranjar alguma coisa para fazer enquanto a sua cabrita berra. Olá, bom dia, compadre Zé Cabrito.
1: Ora, bom dia, meu amigo Manel Borrego. Então, como é que vai a vida?
0: Olha, a mesma coisa de sempre. Passa-se os dias aqui na serra a tomar conta das cabras, não é?
1: Ah, pois é, mas o senhor sabe que esta vida de pastor é mesmo assim, ora.
0: É pá, eu só acho que as coisas deviam de ser diferentes. Agora, com esta tecnologia toda, a gente vier a tentar outras coisas para se entreter.
1: Então, o que é melhor que isto? Ora, passar o dia a contar carneirinhos é uma maravilha. Ora, a mim ele tira-me as insónias todas.
0: Ah, nota-se. Vá-se-me-se, passa os dias a dormir e depois, olhe, queixa-se que os lobos lhe levam os bichos.
2: Oh, homem, fale baixo, pá. Se o patrão descobre, ainda me manda para a rua, pá.
0: Oh, mas é como lhe digo, compadre. Faz-nos falta uma coisa moderna, olha. Eu sei lá. Olha, internet!
2: Internet? Aqui na serra? Ora, amigo, aqui em cima apanha-se telefonia e mal. E ora, quanto mais termos internet, ora bem essa, é?
0: Ah, mas isso é que você me se julga. Então eu não vi na televisão aquele rapaz que é pastor como nós a dizer que navega na internet e mais não sei o quê.
2: Ah, isso é tudo mentira, ó.
0: É verdade. Nós só não conseguimos porque aqui não há rede.
2: Oh, compadre. Tenha certeza que o sol não anda a fazer-lhe mal à nabiça.
0: Ah, mas porquê?
2: Então está pai a falar em navegar na rede, mas a gente está no meio dos montes. Lá longe, à beira-mar, e é que eles podem navegar e pescar com uma rede, ora essa.
0: Ah, homem. Esse mesmo que você passa os dias a dormir, não se moderniza, não lê.
2: Oh, compadre.
0: Sim. Então não sabe que a gente pode navegar em qualquer sítio. É só preciso um computador e uma ligação a essa internet.
2: Ora, agora bem. Ora, rasparta. Mas como é que você quer o computador cá na serra se a gente nem tem eletricidade?
0: Olhe, porque eles agora já inventaram uma coisa que lhe chamam... Olhe, que lhe chamam portáteis, que são computadores que podem trabalhar e sem eletricidade.
2: Puxa, que esses magandos agora inventam tudo e mais de alguma coisa.
0: Ah, pois é. Olhe, se eu tivesse uma coisa dessas, podia vir cá para cima e abrir um blog ou uma página minha para eu poder contar e como é que é a vida de pastor.
2: Ora, e olhe que isso é que é uma bela ideia. E como é que se chamava a página?
0: Net Cabra!
2: Até nem ficava mal, não, senhora, ora?
0: Pois, e se quisesse, até você podia escrever lá no meu blog.
2: Eu? Oh, compadre, veja lá que a única vez que cheguei perto de um computador e que é aquilo foi daquela vez que os GNRs me levaram lá para o posto por... Por conduta imoral e com... Olhe, imoral e com animais de pasto.
0: Já me estou a lembrar. Foi o dia em que você andava correndo todo nu atrás das cabritas.
2: Já sabe como é. Estava a ver se conseguia produzir uma pura lã virgem.
0: Sim, consegui.
2: Não, raio, das cabritas correu muito depressa e eu não consegui foi apanhar nenhuma.
0: Mas fui apanhado pela GNR, ora essa.
2: E mal pago, compadre. Mal pago.
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0: mais. Ora, ouçam esta cena que se passou na sapataria.
1: Tenha a bondade de dizer.
2: Eu queria ver uns sapatos iguais àqueles vermelhos que estão na montra.
1: Olha, se são para si, não vale a pena, porque não temos a sua medida.
2: Pensa agora, como é que o senhor sabe a minha medida se é a primeira vez que eu entro nesta sapataria?
1: Oh, minha menina, eu estou há quase 20 anos nesta profissão e mal entro ali à porta, eu reconheço imediatamente a medida e restantes pormenores de qualquer cliente. Pelo pôr do pé, pelo dobrar dos joelhos, pelo abrir das pernas, etc, etc. Portanto, a menina, além de ser menina, calça o 37, não é verdade? Pois naquele modelo de sapato já só temos até ao 36.
2: Olha, mesmo assim eu quero experimentar. É que às vezes...
1: Acha que sim, vê-se logo que ainda é menina.
2: Ué? Como é que disse?
1: Nada, nada. Aqui tem o 36 dos sapatos vermelhos que estão na montra. Queria sentar-se e experimentar, sim. Ora, como vê, não é... Olá, mas o que é que eu estou a ver?
2: Como é que disse?
1: Nada. O que eu estou a ver é que o 36 não lhe entra de modo nenhum, minha
2: amiga. Vai, pronto, olha, desisto.
1: Não desisto nada. Tem os variedíssimos modelos, de variedíssimas cores, mesmo à sua medida. Olha, tem aqui, por exemplo, estes e mais estes. Que tal? Ora, vamos lá calçar estes e se não gostar deles, eu tiro tudo das prateleiras até a menina encontrar o par que satisfaça.
2: Ah, mas olha, eu não queria incomodar.
1: Não incomoda nada, ora essa. A sapataria sempre a enfiar limitada nunca deixa de sair nenhuma cliente insatisfeita. Vamos lá experimentar estes então, está bem? O quê? Não, não gosta? Não faz mal, temos já aqui outros ao seu dispor.
3: Ainda bem que a encontrei. A menina esteve ali na loja ao lado a comprar umas peças de lingerie, não esteve?
2: Ah, estive. Até comprei uns bodies e uns conjuntos que experimentei. Qual é o problema?
3: O problema é que eu tenho aqui as suas calcinhas. Esqueceu-se de as vestir.
1: Acontece, né?
2: Ah, seu malandro. Por isso tanta amabilidade a obrigar-me a experimentar os sapatos todos da sapataria. Acha bonito?
1: Para ser sincero, acho lindo. Achei até que era uma prenda.
2: Uma prenda? Acha-me parecida com o Pai Natal, acha?
1: Pois é, as barbas do Pai Natal são brancas. Lá isso são.
2: Ai, homem, como é que eu tiro estas nódoas das tuas calças? Nem que fosse uma super mulher.
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7: Olá, queridinha. Vais pôr estes restos ali aos gatinhos?
8: Sim. Elas gostam disso, dona Sinha.
7: Mas o que é que tu julgas que é isto? Para os gatos poderem não gostar.
8: Sei lá. Eu só sei que ouvi a minha mãe dizer que a dona Sinha tinha ido tirar umas peles do pescoço.
9: Ai, que menino tão bonito. Então, vais apoiar a seleção nacional com entusiasmo, vais?
10: Não é com entusiasmo. Mas é com uma bandeira nacional que eu encontrei ali pendurada no pau da junta de freguesia.
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0: 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São 9 horas.
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0: 10 horas em Portugal Continental e na Madeira, 9 nos Açores. Segunda-feira 14, os alunos sem vagas nas escolas em destaque nesta edição, Eduarda.
1: Filinto Lima garantiu esta manhã na Antena 1 que todos esses alunos, ainda sem vagas nas escolas, vão ter a vaga preenchida até ao final desta semana. Mais difícil vai ser resolver a falta de professores, que de acordo com a FNE é um problema que se alastra a outras regiões do país nos próximos anos, além da Grande Lisboa e da Península de Setúbal. A França condena a Rússia pelos ataques a comboios perto da fronteira com a Polónia no fim de semana e acusa Moscovo de querer dividir e intimidar os europeus.
0: Já está quentinho em Faro, esta hora 29 graus, 26, Porto 25.

0: Funchal, em Lisboa e Coimbra, 24, 23 em Ponta Delgada. Edição de Eduardo Maia.
1: Em declarações esta manhã à Antena 1, a Federação Nacional de Educação aponta os próximos 10 anos como anos difíceis para a colocação de professores. São precisos, numa década, mais 40 mil professores e a FNE duvida que seja possível conseguir cumprir essa meta.
2: Ao longo dos próximos 9 anos, nós vamos precisar de cerca de quase 40 mil novos professores no sistema. Isso significa que temos que formar o mínimo de 4 mil professores a cada ano. E neste momento estamos a formar menos de 2 mil professores a cada ano.
1: Uma preocupação da FNE expressa esta manhã pelo secretário-geral da Federação Nacional de Educação, Pedro Barreiros. Ele adianta que, apesar da falta de professores, se concentrar nesta altura, sobretudo na Grande Lisboa e também na Península de Setúbal, há outras regiões em breve vão ter também esta dificuldade.
2: As zonas mais deficitárias no futuro serão o Norte, seguido da área metropolitana de Lisboa, depois o Centro, o Alentejo e o Algarve. No caso dos grupos disciplinares, o que terá maior carência será o primeiro ciclo, com mais de 5 mil professores, seguido da educação pré-escolar, em terceiro lugar o português no terceiro ciclo e secundário, em quarto a matemática e em quinto a educação especial. Isto são dados que nos ajudam a perceber, mais do que o número global, ajuda-nos a perceber quais os grupos disciplinares, as zonas do país e a evolução, a projeção da evolução ao longo da próxima década.
1: Dados recolhidos e trabalhados pela Federação Nacional de Educação, que em breve tornará público este retrato sobre a situação futura da falta de professores em todo o país. O novo ano letivo arranca com mais de 2 mil professores de baixa. O secretário-geral da FENPROF já considerou aqui esta manhã na Antena 1 que se trata de um número natural de baixas, porque o país tem o corpo docente mais envelhecido da União Europeia. Outra das dificuldades sentidas no arranque deste ano letivo é o facto de muitos alunos estarem ainda sem vagas nas escolas. Sobre isto, o líder da FENPROF, José Feliciano Costa, responsabilizou esta manhã o Ministério da Educação pela falha que houve este ano no arranque das habituais reuniões de rede.
3: Todos os anos, no início dos anos letivos, entre as escolas de um ou de dois concelhos ou de mais, entre os agrupamentos de escolas, as direções, onde de facto se faz um balanço dos alunos que existem, dos alunos que chegam novos, há transferências de escola, há transição geográficas, há alunos que vêm do privado, e depois essa distribuição dos alunos é feita pelas escolas. O Ministério da Educação decidiu não fazer essas reuniões de rede. Portanto, estes problemas acontecem muito por causa disso, acontecem muito por força também de um desmantelamento que começou o início do ano letivo passado do Ministério da Educação.
1: E é por isso que, no entender da FENPROF, há alunos que não estão ainda colocados nas escolas públicas. Mas ouvi também esta manhã pela Antena 1, o presidente da Associação Nacional de Diretores de Agrupamentos de Escolas Públicas, garantiu que todos os alunos vão ter vagas na escola pública até ao final desta semana. A Associação dos Diretores dos Agrupamentos de Escolas Públicas está a trabalhar com a Agência para a Gestão do Sistema Educativo para resolver até ao final da semana este problema.
4: É uma situação que nos está a preocupar, a nós, o Ministério da Educação e os diretores das escolas, juntamente com a agência, estamos a diligenciar a colocação desses alunos nas escolas públicas. Dentro dos próximos dias, este problema terá solução, porque todos os alunos têm direito a estudar.
1: Sobre a falta de professores, o representante dos diretores escolares sublinha que esta é uma situação que tem incidência particular em Lisboa e também em Setúbal e apela às autarquias que avancem com apoios à fixação de professores para enfrentar o elevado custo de vida nestas cidades, que é um fator de entrave para que as vagas de professores se preencham nas escolas.
4: Há uma falta crónica, sobretudo em Lisboa e Setúbal. Eu penso que aqui tem a ver mais com o que de vida. Ninguém vai do norte do país, que é de onde são oriundos grande parte das pessoas, para Lisboa pagar uma renda. Não há vencimento que suporte isso. O que eu acho é que a autarquia podia, de facto, seguir o exemplo que é exemplo do Conselho de Oeiras, onde, na verdade, a Câmara Municipal de Oeiras fez casas, quartos, uma renda acessível, 150 euros, para os professores e cativa esses professores.
1: Para Filinto Lima, é preciso que as autarquias ajudem a resolver este problema da falta de professores em Lisboa e em Setúbal, considerando encontrar soluções específicas que permitam a fixação de professores nestas duas zonas do país, e essas condições devem passar, sobretudo, pela questão da habitação. A França acusa esta manhã a Rússia de intimidar e de dividir os europeus. A denúncia é feita pelo ministro francês dos Negócios Estrangeiros, Jean-Noël Barrot, na Cimeira Europeia sobre o Ártico, que está a decorrer na Finlândia. Em causa está o ataque este fim de semana a um comboio de passageiros na Ucrânia, perto da fronteira com a Polónia. Segundo as autoridades, um drone russo atingiu ontem a composição, poucas horas depois da passagem, na mesma zona, de um comboio diplomático que transportava o antigo primeiro-ministro britânico Boris Johnson e outros representantes europeus. Para o governo francês, o incidente faz parte da estratégia russa para pressionar e criar divisões entre os países europeus. Entretanto, a Finlândia anunciou que vai integrar a iniciativa de dissuasão nuclear alargada proposta pela França, reforçando assim a cooperação em matéria de segurança e de defesa. É uma declaração conjunta que sai desta cimeira sobre o Ártico e que foi divulgada esta manhã, vai ser assinada pelos dois países, pela França e pela Finlândia. Com a adesão da Finlândia, sobe para 10 o número de países europeus que participam já na iniciativa francesa. E a França está a investigar nesta altura o descarrilamento de um comboio na Normandia, na passada sexta-feira. Há suspeitas de sabotagem no acidente que fez 44 feridos e que fez aumentar também a preocupação europeia com ações de guerra híbrida atribuídas à Rússia. Apesar destes sinais de pressão, o Major-General João Vieira Borges, professor de Relações Internacionais, acredita que Moscou está longe de atingir um dos seus principais objetivos estratégicos, que é o de pressionar ou o de conseguir dividir os países europeus. O especialista considera que todos os sinais apontam para uma Europa mais unida perante a ameaça comum.
5: Os Estados estão cada vez mais unidos em termos de serviços de informações. É mais ou menos como o 11 de setembro, que a determinada altura cada um trabalhava para o seu lado dentro do Estado norte-americano e depois as agências passaram a trabalhar mais integradas. Aquilo que está a acontecer é exatamente isso. Ou seja, o objetivo da Rússia é dividir, o objetivo da Rússia é pressionar com dissuasão as próprias populações. A reação dos serviços de informações é o contrário, é de estarem cada vez mais unidas, como vimos no caso da Alemanha. Isto pode ter o efeito contrário.
1: João Vieira Borges, ouvido esta manhã no Ponto Central da Antena 1, sobre a preocupação crescente da Europa com a pressão da guerra híbrida feita pela Rússia aos países europeus. A multinacional britânica Lightsource BP decidiu abandonar a mega central solar da Beira, que ia ser construída em Castelo Branco e em Idenhá Nova. A decisão da empresa foi tomada por ter concluído que, ao reformular o projeto, a viabilidade financeira ficava comprometida por causa do processo de avaliação ambiental, que era muito exigente. O projeto previa a instalação de mais de 425 mil painéis fotovoltaicos numa área de mais de 500 hectares para gerar uma potência de 266 megawatts. A proposta da multinacional britânica tinha sido chumbada pela Agência Portuguesa do Ambiente no final do ano passado por causa dos grandes impactos negativos que iria provocar nos sistemas ecológicos locais e na ocupação do solo. A Lightsource BP encerra assim este processo e abandona, em definitivo, um dos maiores projetos solares que estavam previstos para a região. O projeto da Beira não avança, mas continua de pé a central solar Sofia. A Lightsource BP reduz 34% da capacidade prevista na proposta reformulada e vai apresentar à Agência Portuguesa do Ambiente. Sobre estas mudanças, Samuel Infante, da Plataforma de Defesa do Parque Natural do Tejo Internacional, considera uma excelente notícia o fim do projeto da Beira, mas critica a dimensão que o projeto Sofia ainda mantém.
6: O projeto continua megalómano, ainda continua com mais 1.000 hectares, só a parte de vedação das estruturas dos painéis, portanto fora as largas dezenas de quilómetros de linhas muito alta tensão e as centenas de quilómetros de linhas muito de média tensão. Portanto, claramente que esta redução continua a ter um impacto, o projeto ainda continua a ter um impacto muito significativo no território. Portanto, o próprio modelo de megacentrais não pode ser executado numa área, num território vivo onde existe tanta população, agricultura, área.
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0: 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São 11 horas.
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0: 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São 12 horas.
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4: Bem-vindos ao Radiografias, o programa de rádio da Biblioteca Municipal de Grândola, que divulga informação no domínio das artes, espetáculos e culturas, nomeadamente a música, as letras e livros, o cinema, as artes de palco, entre outras, incluindo as áreas de lazer e do turismo.
5: Caras e caros ouvintes, na próxima sexta-feira, às 18 horas, a Sala de Exposições da Biblioteca e Arquivo abre as portas a uma exposição singular. Sob o título, O Vazio Ocupa um Espaço Gigante. A iniciativa cultural é o culminar do projeto nacional Vamos Fazer uma Exposição com a coleção do CAM, promovido pelo Centro de Arte Moderna da Fundação Carlos Gulbenkian. Ao longo dos últimos meses, os alunos da Escola Secundária António Inácio da Cruz foram desafiados a assumir o papel de curadores. Em estreita colaboração com as equipas de mediação e curadoria do Centro de Arte Moderna, os jovens exploram o vasto acervo de arte moderna e contemporânea da instituição lisboeta, selecionando as obras que melhor traduzem as suas inquietações, visões do mundo e a relação com o território de Grândola. O processo descentralizado e colaborativo retirou a arte dos circuitos tradicionais da capital para dar voz ativa aos estudantes locais. Os alunos participaram não só na escolha das peças, mas também no desenho museográfico, na articulação do espaço e na criação do conceito que dá nome à exposição. Uma metáfora que cruza a percepção do isolamento, a imensidão geográfica alentejana e a identidade da juventude contemporânea. A exposição estará patente ao público até o dia 7 de novembro, com entrada livre, constituindo uma oportunidade única para a comunidade local e visitantes dialogarem com a arte contemporânea através do olhar das novas gerações.
4: Sábado, dia 26, pelas 11 horas, a Mina de Ciência vai à biblioteca. A sessão deste mês junta a literatura e a ciência através do livro infantil O Invasor, da autoria de Daniel Cabral. Há um barulho estranho na floresta e ninguém sabe de onde vem. Quem será o invasor? Onde estará escondido? Nesta divertida e inteligente história, o desconhecido gera um medo contagiante, que faz com que os animais queiram apenas fugir. Através de um texto cumulativo e cheio de humor, distinguido pelo Prémio Félix e uma menção honrosa em Bolonha, os pequenos leitores são envolvidos numa irónica brincadeira que joga com o próprio objeto físico do livro e levanta questões sobre o trabalho em equipa e a nossa relação com a natureza. Após a leitura partilhada da obra, a equipa de técnicos do Centro de Ciência Viva do Lousal vai dinamizar um conjunto de atividades experimentais e lúdicas, partindo do mistério dos sons da natureza e da fuga dos animais. As crianças serão convidadas a explorar conceitos de acústica, biologia e ecologia através de pequenas experiências científicas no local.
5: Pelas 17h30, o Cine Granadeiro Auditório Municipal recebe o espetáculo de teatro Lebu Rivage. A produção estará a cargo do Gato S.A., Teatro de Santo André, uma das companhias de referência da região litoral alentejana. O espetáculo conta com a criação e encenação do prestigiado encenador Lionel Menard, reconhecido pelo seu trabalho focado na expressão dramática e na forte envolvência cênica. Lebu Rivage é um mimodrama de teatro físico sem texto que aborda as temáticas da velhice, da memória e da resiliência. A narrativa decorre num lar de idosos chamado Le Beau Rivage. Roger é o mais recente residente da instituição, para onde se mudou porque já não conseguia viver sozinho. Contudo, o passado recusa-se a abandoná-lo. No mesmo espaço vive Sara, há 2 anos, uma mulher que tentou esquecer e apagar as suas próprias memórias. Os caminhos de Roger e Sara cruzaram-se décadas antes, durante a guerra, em lados opostos do arame farpado. O reencontro inesperado neste lar faz com que ambos se aproximem e, apesar da idade avançada, vivam um grande amor. A peça deixa no ar uma reflexão comovente. Será ainda possível o amor onde tudo parecia caminhar para o fim?

0: Conheça agora o cartaz de cinema para os próximos fins de semana no Cine Granadeiro.
1: Domingo, dia 20, assista pelas 17h21 a Mutini, Código Vingança, um filme para maiores de 14 com Jason Statham. Cold Reed, antigo membro das Forças Especiais e ex-agente da Polícia de Nova York, trabalha como segurança privado. Quando seu patrão, um multimilionário industrial, é assassinado à sua frente, Cole é incriminado pelo crime e vê-se obrigado a fugir. Enquanto tenta escapar às autoridades, começa a investigar o verdadeiro responsável pelo homicídio. Acaba por descobrir quem que foi intencionalmente envolvido numa conspiração muito mais vasta e perigosa do que poderia imaginar.
0: E no dia 27, no mesmo horário, deixe-se envolver pelo novo e impactante thriller do lendário realizador Ridley Scott, Na Companhia das Estrelas. Num mundo onde a civilização ruiu e a sobrevivência é um teste diário, até onde iria por um fio de esperança? Descubra uma história visualmente arrebatadora sobre solidão, coragem e a eterna busca pela nossa humanidade.

0: Nas sugestões literárias de hoje, recomendamos os livros.
1: As Planícies, de Gerald Murnane, da editora Relógio de Água. Nos seus vastos terrenos, as famílias proprietárias das planícies preservaram uma cultura rica e singular. Obcecados pelo próprio habitat e pela sua história, contrataram artesãos, escritores e historiadores para registarem, com o máximo pormenor, todos os aspectos das suas vidas e da natureza das suas terras. Um jovem cineasta chega às planícies, na esperança de dar o seu contributo para a elaboração dessa história. Numa biblioteca privada, começa a tomar notas para um filme e escolhe a filha do seu mecenas para o papel principal. 20 anos mais tarde, inicia o relato da sua inquietante história de vida nas planícies.
0: Debaixo d'Água, de Tara Menone, da editora Livros do Brasil. Quando Marisa perde a mãe aos 6 anos, é levada pelo pai para viver numa pequena ilha tailandesa no mar de Andamão. É aí que conhece Ariel e juntas tornam-se companheiras de exploração das maravilhas da natureza envolvente, feita de florestas, recifes e praias. Sustendo a respiração, mergulham cada vez mais fundo e nadam lado a lado com as jamantas que aprenderam a reconhecer individualmente. Até que, a 26 de dezembro de 2004, um tsunami se ergue do Oceano Índico e as suas duas amigas são separadas pelas águas que tanto as havia unido. 8 anos mais tarde, Marisa vive em Nova York e, à medida que uma tempestade de grande intensidade se aproxima, vê-se levada de volta ao passado e a uma reflexão sobre a fragilidade da existência. Debaixo de Água é uma história sobre amizade e luto, sobre a beleza e a devastação do mundo natural.
1: E para os nossos pequenos e jovens ouvintes, sugerimos
0: A Fila, de Sheila Blazek, editada pela Livros Horizonte. O que farias para provar o melhor queque do mundo? O guloso Papa Formigas não pensou duas vezes. Acordou bem cedo e plantou-se logo no início da fila. O plano parecia perfeito, mas o cheirinho a bolos acabados de fazer viajou rápido com o vento. A notícia espalhou-se pela floresta e, de repente, instalou-se a verdadeira confusão no meio da Amazónia. Do bicho preguiça aos animais mais inesperados, todos querem um lugar na frente. Será que o nosso protagonista vai conseguir aguentar a paciência e a fome até chegar a sua vez? Através de cores vibrantes e de uma boa dose de humor, este livro vai fazer as delícias dos miúdos e graúdos. Mais do que uma história divertida, é uma lição lúdica e atual sobre a convivência, a partilha, a empatia e a importância de sabermos respeitar o nosso lugar na comunidade.
1: Isla e o Céu, de Greg Stobbs, editado pela Minutos de Leitura. Um livro divertido sobre introversão, ansiedade, coisas calmas e pouca agitação, e que nos traz uma metáfora perfeita sobre a saúde mental na infância. Através da amizade entre a pequena Isla e a Céu, a narrativa mostra de forma muito delicada como o céu muda, tal como os nossos sentimentos. É um livro divertido, mas profundamente terapêutico, ideal para trabalhar a ansiedade e ensinar as crianças a aceitarem os seus dias mais cinzentos.

0: A célebre história de piratas, A Ilha do Tesouro, está em cena na Academia de Santo Amaro, em Lisboa, até 27 de setembro. A companhia Gato Escaldado apresenta esta nova adaptação teatral do clássico de Ventura, desenhada especificamente para captar o interesse de toda a família. O espetáculo promete agarrar o público de todas as idades, com uma narrativa dinâmica, cenários imersivos e personagens marcantes do imaginário dos corsários. O desafio é o de mergulhar no mundo emocionante das aventuras marítimas e das lendas de piratas. Começa na tranquila estalagem Almirante Ben Ho, onde a jovem corajosa Jo vive e trabalha com a sua irmã. Tudo se altera com a chegada do misterioso Billy Bones, cujo baú guarda um segredo que mudará a vida de Jo para sempre. Entre os pertences do intrigante marinheiro, Jo encontra um mapa que aponta para um lendário tesouro pirata. Assim, inicia-se uma viagem repleta de mistério, suspense e emoção. Uma aventura que testa a coragem e a amizade.
1: O Museu de Almada, Covas de Pão, vai acolher a oficina criativa para famílias Vamos Partir a Loiça Toda, no próximo sábado, às 15 horas. Inserida nas comemorações das Jornadas Europeias do Património, esta atividade lúdico-pedagógica desafia os participantes a reinventar um mosaico tradicional de cerâmica. O evento decorre num espaço carregado de história, conhecido pelos seus silos medievais escavados na rocha, que serviam para armazenar cereais. A oficina convida crianças a partir dos 5 anos a brincar com formas geométricas conhecidas, triângulos, quadrados, círculos e retângulos, para dar vida a figuras abstratas e originais. Orientada pela dinamizadora Catarina Marques, a atividade foca-se na exploração livre da matéria e do espaço através de ações dinâmicas. O principal objetivo é libertar a imaginação de forma descontraída, estimulando a criatividade e a coordenação motora dos mais novos num ambiente descontraído.
0: A conceituada artista italiana Rosa Barba apresenta a sua primeira grande exposição individual em Portugal, intitulada Desenhar Vocabulários. Patente no Centro de Arte Moderna da Fundação Carlos Gulbenkian até 28 de setembro. A mostra propõe uma experiência tridimensional imersiva que dilui as fronteiras tradicionais entre o cinema, a escultura, a arquitetura e a partitura musical. A artista cria obras inspiradas no mundo do cinema. Em vez de apenas mostrar filmes num ecrã tradicional, ela transforma as próprias ferramentas do cinema em esculturas. A exposição apresenta cerca de 25 obras, combinando instalações criadas para o local com peças escolhidas da coleção do museu. No espaço da galeria, os visitantes podem ver e sentir películas de filme, luzes, sons e projetores antigos ganham a forma de esculturas. As peças abordam a passagem do tempo, a relação entre a natureza e a ação humana, a astronomia e a história. O público é convidado a caminhar livremente por este cenário e o ritmo das luzes e o som das máquinas guiam os visitantes pela sala.
1: Com estreia já na próxima sexta-feira, a nova produção de Macbeth no Teatro Nacional Dona Maria II entrelaça a trágica história de ambição da obra de William Shakespeare com o misticismo e as lendas reais do próprio universo do teatro. Esta versão de Pedro Penin não se limita a contar a subida e queda do tirano escocês. Ela explora a fundo a famosa maldição de Macbeth, tradicionalmente conhecida na comunidade teatral como a peça escocesa, devido à superstição de que pronunciar o seu nome dentro de um teatro atrai o azar. O encenador aproveita este mito para refletir sobre a memória, o medo e o próprio renascimento da sala Garrett. A narrativa original de Shakespeare acompanha a transformação de Macbeth, um valente general do exército escocês. A sua vida muda drasticamente após o encontro com três bruxas no meio de uma tempestade. As profecias anunciam que ele se tornará rei. Nesta adaptação, o palco transforma-se num verdadeiro campo de batalha conceptual. O cenário funda a Escócia medieval com os bastidores de um teatro antigo. Os atores Bárbara Branco, Hugo van der Ding e João Grosso movem-se entre a realidade histórica da peça e a ilusão do espetáculo. As personagens principais enfrentam não só os exércitos rivais, mas também os fantasmas dos seus próprios atos. O elenco de luz dá corpo a esta atmosfera densa e cada cena funciona como um ritual onde a ambição humana é desmontada perante os olhos do público.

0: O palco da incrível Almadense, em Almada, vai encher-se de magia, música e neve, no próximo dia 26 de setembro, sábado, às 15 horas. A prestigiada companhia Rituais Del Arte apresenta Elsa e o Reino da Neve, um espetáculo musical que promete encantar miúdos e graúdos com uma das histórias mais queridas do público infantil. A produção traz à cena uma aventura congelante, repleta de coreografias dinâmicas, cenários envolventes e as canções que já fazem parte do imaginário de milhares de crianças. Conhecida pelas suas produções familiares, cuidadas, a companhia propõe uma tarde inesquecível de entretenimento, onde os valores da amizade, do amor e da família e da coragem são os grandes protagonistas.
1: No dia 27, o Museu da Marioneta em Lisboa será o palco de um encontro dedicado à arte da marioneta contemporânea. Sob o mote Criadores de Marionetas em Portugal no século XXI, o evento insere-se na programação de artes do museu. A iniciativa pretende cruzar as perspectivas de construtores, encenadores e investigadores sobre a evolução desta prática artística no país. O painel de discussão vai abordar as novas linguagens visuais, a fusão com as tecnologias digitais e os desafios de produção que marcam a atualidade. Portugal conta com uma nova vaga de criadores que têm reinventado o teatro de formas animadas. Estes artistas elevam a marioneta a um espaço de cruzamento disciplinar, sem perder a ligação às técnicas tradicionais da manufatura nacional. O evento é aberto ao público em geral, estudantes de artes e profissionais do setor, que queiram debater o futuro desta arte.
0: A Sala José Afonso, na Casa da Cultura de Setúbal, recebe no próximo dia 27 de setembro, às 10h30, o concerto didático 1, 2, 3, Fantasia. O espetáculo foi pensado especialmente para o público infanto-juvenil e para as suas famílias. A iniciativa junta a música e a imaginação num formato interativo que promete agarrar a atenção dos mais novos desde o primeiro minuto. O concerto utiliza a música como ferramenta pedagógica. O formato estimula a criatividade, a percepção auditiva e a expressão motora das crianças. Através de uma abordagem lúdica, os pequenos espectadores são convidados a entrar num universo de fantasia. Ali, os sons transformam-se em histórias e cada nota musical ganha vida própria.
1: Os Evanescence estão de regresso a Portugal. A mítica banda norte-americana, liderada por Amy Lee, vai subir ao palco do Mel Arena em Lisboa no dia 4 de outubro. Este concerto insere-se na nova digressão mundial do grupo e promete ser uma das noites mais marcantes do ano para os fãs de rock alternativo. Mas os Evanescence não vêm sozinhos. A primeira parte do espetáculo traz duas grandes confirmações: o punk urbano da dupla britânica Nova Twins e a estreia absoluta em Portugal da irreverente artista norte-americana Poppy. Os bilhetes já estão à venda nos locais habituais e na Blue Ticket, com opções que incluem pacotes VIP exclusivos para os fãs mais dedicados.

No dia 9 de outubro, às 21, estreia no Fórum Municipal Luísa Todi, em Setúbal, a nova adaptação do clássico A Bela e o Monstro. Esta produção, da companhia Espelho Mágico, adaptada e encenada por Miguel Assis, promete encantar miúdos e graúdos com uma mensagem intemporal sobre o amor e a amizade. Com um cenário deslumbrante e interpretações marcantes, este espetáculo, classificado para maiores de 3 anos, é a sugestão perfeita para um momento inesquecível em família. A conhecida história ganha agora uma nova vida no palco setubalense, combinando música envolvente, figurinos ricos em detalhes e uma forte componente visual que transportará o público

0: para um mundo de magia. Para além do entretenimento, a peça convida à reflexão sobre a importância de olhar para além das aparências e valorizar a beleza interior.
1: O musical Charlie e a Fábrica de Chocolate estreia no próximo dia 24 de outubro na Sala Rui de Carvalho, no Centro Cultural Malaposta. A nova produção, assinalada pela Yellow Star Company, promete encantar famílias, crianças e adultos numa viagem repleta de música, cor e imaginação. A história acompanha o jovem Charlie Bucket, um rapaz humilde e de bom coração, que vive com os pais e os seus quatro avós numa casa modesta. A sua vida muda por completo quando Willy Wonka, o excêntrico e misterioso dono da fábrica de doces mais famosa do mundo, decide esconder 5 bilhetes dourados nas suas tabletes de chocolate. Contra todas as probabilidades, Charlie encontra um dos premiados cupons e ganha o direito a uma visita guiada ao interior da enigmática fábrica. Ao longo da aventura, Charlie e os restantes vencedores cruzam-se com cenários fantásticos, invenções inacreditáveis e lições de vida que nascem da ganância das outras crianças. No final, imperam valores fundamentais como a honestidade, a humildade e a força dos sonhos.
0: O influenciador, publicitário e empresário brasileiro Teodoro vai subir ao palco do Coliseu dos Recreios em Lisboa no próximo dia 20 de novembro, às 21h30. O espetáculo Bate-Papo com Teo marca a estreia do criador de conteúdos nos palcos portugueses, trazendo um formato dinâmico que cruza o entretenimento com a partilha de experiências reais sobre o universo digital e os negócios. Natural de Campo Grande, no Rio de Janeiro, Teodoro construiu uma comunidade fiel de mais de 7 milhões de seguidores, baseado na sua autenticidade e discurso direto. Antes do sucesso absoluto na internet, o comunicador consolidou o seu percurso no setor do retalho, bagagem que agora utiliza para oferecer uma visão estratégica única sobre empreendedorismo e marcas. Ao contrário dos monólogos tradicionais, o espetáculo destaca-se pela sua forte vertente de interação e proximidade. Num formato de conversa aberta, o público assume um papel central através de uma sessão de perguntas e respostas. O propósito passa por dar espaço às dúvidas, anseios e desafios dos próprios espectadores, aos quais Theo responde diretamente com base nas suas aprendizagens e bastidores da sua trajetória. Temas como a criação de conteúdos, estratégias de negócio, superação e vida real por detrás dos ecrãs servem de mote para uma noite que promete ser tão divertida quanto inspiradora.
1: Aclamada como uma das obras mais marcantes do teatro contemporâneo, Closer, do britânico Patrick Marber, prepara-se para conquistar o público de Lisboa numa nova e ousada encenação de Ricardo Neves Neves. Coproduzida entre o Teatro do Elétrico, o Cineteatro Loletano e Culture Project, a peça estreia a 12 de novembro no Teatro Variedades. O enredo acompanha o percurso de quatro estranhos, Dan, Alice, Anna e Larry, cujas vidas cruzam em Londres, provocando uma complexa teia de encontros, seduções e traições. À medida que as personagens se envolvem, a história revela que o amor, a atração e a verdade raramente coexistem pacificamente, expondo o lado mais cru da intimidade humana. Com interpretações de Helena Caldeira, Ivo Canelas, Cici Martins e Vítor Silva Costa, o espetáculo oferece um olhar afiado sobre o desejo e a fragilidade de quem tenta armar num mundo hiperconectado.

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1: Notícias à 1 da tarde, bom, e depois à 1:15 tem o Portugal em direto.
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1: Boa tarde, 1 hora no continente e na Madeira, é meio-dia nos Açores. Quais são os títulos desta edição?
3: Continua ativo o incêndio que começou ontem à noite no concelho da Póvoa de Lanhoso. O fogo passou esta manhã para o município de Vieira do Minho. Está a ser combatido por perto de 100 operacionais. A Comissão Europeia assegura que os 27 estão na linha da frente da proteção dos cidadãos face aos riscos associados à inteligência artificial. Thomas Reynier, um dos porta-vozes da Comissão Europeia, recordou esta manhã as salvaguardas de segurança e proteção adotadas ao nível comunitário a propósito deste tema. Morreu Pavlo Sadoka, presidente da Associação dos Ucranianos em Portugal.
1: Notícias, edição é de João Vaz.
3: Começamos com esta informação do falecimento do presidente da Associação dos Ucranianos em Portugal, Pavlo Sadoka. Uma informação adiantada esta manhã pelo Ministério dos Assuntos Parlamentares. O Ministério, liderado por Carlos Abreu Amorim, diz que foi com profunda tristeza que recebeu esta notícia. Num texto nas redes sociais, o Ministério dos Assuntos Parlamentares sublinha que, ao longo de muitos anos, Sadoka foi uma voz incansável da comunidade ucraniana no nosso país e um firme defensor da liberdade, da independência e da identidade da Ucrânia. Escreve nas redes sociais o Ministério, liderado por Carlos Abreu Amorim, que num dos períodos mais difíceis da história do seu país, Pavlo Sadoka se destacou pela coragem e determinação com que defendeu o povo ucraniano e aproximou as comunidades portuguesa e ucraniana. Um incêndio florestal que começou ontem à noite na freguesia de Esperança, na Póvoa de Lanhoso, já entrou no concelho vizinho de Vieira do Minho. Este fogo tem, neste momento, uma frente ativa, indicou há momentos a comandante subregional de Emergência e Proteção Civil, Celina Oliveira.
4: Este incêndio teve início no dia de ontem, à noite, às 21h20. Entretanto, uma das frentes já se encontra dominada, encontra-se apenas uma frente ativa, já a entrar em território de Vieira do Minho. Neste momento, o teatro de operações está a ser reforçado com meios aéreos e meios terrestres. Temos ali alguma dificuldade criada pelos acessos e pelo declive. No entanto, com este reforço de meios, procuramos conseguir dominar também esta frente.
5: Há aldeias em perigo?
4: Neste momento, ainda não. Ele está neste momento em direção à barragem do Hermal e não há qualquer habitação neste momento em perigo.
5: Ok, então contam conseguir dominar o incêndio, se calhar, nas próximas horas?
4: Exatamente. O teatro de operações está a ser planeado também nesse sentido.
3: As explicações dadas à jornalista Diana Craveiro, da Antena 1, pela subcomandante regional de Emergência e Proteção Civil desta região, Celina de Oliveira. Não há registro até agora de feridos nem aldeias em perigo. No terreno a combater este incêndio estão perto de 100 operacionais, apoiados por 26 viaturas. Há, nesta altura, 6 meios aéreos em ação. Thomas Reynier, um dos porta-vozes da Comissão Europeia, garantiu hoje que os 27 estão na linha da frente na proteção dos cidadãos face aos riscos associados à inteligência artificial. Thomas Reynier recordou, a propósito deste tema, as salvaguardas de segurança e proteção adotadas a nível comunitário. Ele diz que a Lei Europeia da Inteligência Artificial está plenamente em vigor e a ser aplicada pelas autoridades europeias. O Regulamento Europeu da Inteligência Artificial é o primeiro quadro jurídico abrangente do mundo para regular a IA, sublinha Reynier. Ele entrou em vigor no dia 1 de agosto de 2024 e estabelece regras baseadas no nível de risco dos diferentes sistemas e salvaguardas para proteger a saúde, a segurança e os direitos fundamentais dos cidadãos europeus. Esta posição de Bruxelas surge num momento de debate sobre a velocidade de desenvolvimento dos modelos de inteligência artificial mais avançados, depois de norte-americana Anthropic ter defendido a necessidade de uma maior cautela perante a rápida evolução desta tecnologia. O tema esteve também em debate aqui na Antena 1, no programa Antena Aberta. Arlindo Oliveira, do Instituto Superior Técnico, um dos principais cientistas portugueses na área da inteligência artificial, considera que há algum alarmismo nas notícias recentes e nas afirmações do diretor executivo da Anthropic?
6: Com algum ceticismo em geral, não é? Quer dizer, especialmente nos mais assustadores, enfim, relativamente a riscos existenciais que possam ser colocados, parece-me muito exagerado. É verdade que as capacidades dos modelos têm continuado a evoluir, mas continuamos a falar de modelos que basicamente cumprem um conjunto de instruções, quando muito invadem ou controlam computadores, não é? Existem riscos significativos para a cibersegurança e eventualmente para alguns sistemas críticos, mas parece-me que o nível de exagero relativamente a riscos de outra escala me parece um bocadinho exagerado e eventualmente até pode estar de maneira envolvido com uma campanha de marketing, ou pelo menos com chamar a atenção para as capacidades deste.
3: Apesar de tudo, o especialista em inteligência artificial Arlindo Oliveira alerta que é preciso estar atento a riscos pontuais que envolvam, por exemplo, infiltrações no abastecimento de água ou de aviões. São os alertas de Arlindo Oliveira, do Instituto Superior Técnico.
6: Quer dizer, nós não temos uma certeza absoluta de que as armas nucleares estejam devidamente salvaguardadas. Eu presumo que sim, mas ninguém realmente tem essa informação, pelo menos não é pública, não é? De mesma maneira, drones, em princípio, também podem ser infiltrados. Daí a um perigo, digamos, para a humanidade, vai um grande passo. Agora, que existam perigos pontuais para um abastecimento de água, ou um comboio, ou um avião que é infiltrado por terroristas, ou o que for, isso não é uma possibilidade assim tão remota. E acho que temos de ter muito cuidado, e aí temos de ter muita prudência em projetar sistemas e em limitar estes sistemas naquilo que podem fazer e em responsabilizar os seus donos daquilo que os agentes façam por instruções deles.
3: Arlindo Oliveira. Para Gustavo Cardoso, professor catedrático de Ciências da Comunicação no ISCTE, que também participou no programa, o principal desafio na questão da inteligência artificial é a regulação.
7: Esta é uma tecnologia que permite fazer múltiplas coisas. Agora, a questão é como é que nós, efetivamente, vamos regular. E há uma questão aqui à partida. Há um enorme desequilíbrio no mundo porque, por exemplo, são os americanos e os chineses que têm a tecnologia, mas são os europeus que têm a vanguarda da regulação de uma tecnologia que não é sua. E como nós sabemos, em última análise, isto não vai funcionar porque só se pode regular quem tem poder efetivo sobre aquilo que está a ser construído. E, portanto, neste caso, são os chineses e os americanos que têm essa possibilidade de regular a tecnologia.
3: Gustavo Cardoso, ele participou no programa Antena Aberta de hoje, que esteve a debater os limites da inteligência artificial, depois de nos últimos dias terem surgido alertas por causa dos avanços da IA, uma das principais empresas do setor, a Anthropic, que controla o modelo Claude, pediu que se abranda a investigação nesta área. O diretor executivo da empresa deu como exemplo um incidente em julho na OpenAI. Alguns modelos de inteligência artificial escaparam de um ambiente de testes e executaram de forma autónoma um ciberataque contra a plataforma. O líder parlamentar da Iniciativa Liberal acusa o PSD de empatar o país e diz mesmo que o governo de Luís Montenegro tenta comprar os votos dos portugueses. Críticas ouvidas ao final da manhã no Porto, no arranque das jornadas parlamentares dos liberais, dedicadas ao tema das reformas em áreas como a saúde ou a fiscalidade. A Iniciativa Liberal João Alexandre garante que vai continuar a apresentar propostas para reformar o país.
8: São exigências feitas pela Iniciativa Liberal a um governo e a um primeiro-ministro que, diz Mário Amorim Lopes, muito prometeram, mas pouco conseguiram fazer.
9: O PSD, que anuncia esta vontade de reformar, não fez rigorosamente nada e 2 anos já passaram e, portanto, o PSD efetivamente está a empatar o país. E mais, faz algo ainda mais grave. Depois tenta comprar os votos do.
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0: bolas, nesta loja as coisas estão sempre a subir.
1: Perdão, minha senhora. Tem ali aquelas escadas que vão para o andar de baixo. É sempre a descer. A descer.
2: Ai, ai. Enfim, sós.
3: Sós? Mas quais sós? Quais sós? Eu casei foi para estar acompanhado.
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16: Obrigada, Isabel.
15: Uma edição saída de emergência. A internet está quase em todo lado. Só falta chegar ao cimo da serra. Até lá, os pastores vão ter que arranjar alguma coisa para fazer enquanto a sua cabrita berra. Olá, bom dia, compadre Zé Cabrito.
17: Ora, bom dia, meu amigo Manel Borrego. Então, como é que vai a vida? Olha, a mesma coisa de sempre. Passa-se os dias aqui na serra a tomar conta das cabras, não é? Ah, pois é, mas o senhor sabe que esta vida de pastor é mesmo assim, ora. Epá, eu só acho que as coisas deviam de ser diferentes. Agora, com esta tecnologia toda, a gente vier a tentar outras coisas para se entreter. Então, o que é melhor que isto? Ora, passar o dia a contar carneirinhos é uma maravilha. Ora, a mim ele tira mais insónias todas. Ah, nota-se. Vá-se-me-se, passa os dias a dormir e depois, olhe, queixa-se que os lobos lhe levam os bichos.
18: Oh, homem, fale baixo, pá. Se o patrão descobre, ainda me manda para a rua, pá.
17: Oh, mas é como lhe digo, compadre. Faz-nos falta uma coisa moderna, olha. Eu sei lá. Olha,
18: aqui na serra, ou não, amigo? Aqui em cima apanha-se telefonia e mal. E ora, quanto mais termos internet, ora bem essa, é?
17: Ah, mas isso é que vosso me se julga. Então eu não vi na televisão aquele rapaz que é pastor como nós a dizer que navega na internet e mais não sei o quê.
18: Ah, isso é tudo mentira, ó.
17: É verdade. Nós só não conseguimos porque aqui não há rede.
18: Oh, compadre. Tenha certeza que o sol não anda a fazer-lhe mal à nabiça.
17: Ah, mas porquê?
18: Então está pai a falar em navegar na rede, mas a gente está no meio dos montes. Lá longe, à beira-mar, e é que eles podem navegar e pescar com uma rede, ora essa.
17: Ah, homem. Pense mesmo que você me sempre passa os dias a dormir, não se moderniza, não lê.
18: Oh, compadre.
17: Sim. Então não sabe que a gente pode navegar em qualquer sítio. É só preciso um computador e uma ligação a essa internet.
18: Ora, agora bem, ora, rasparta. Mas como é que você me sempre
19: quer o computador cá na serra se a gente nem tem eletricidade?
3: Olhe, porque eles agora já inventaram uma coisa que lhe chamam... Olha, que lhe chamam portáteis, que são computadores que podem trabalhar e sem eletricidade.
19: Puxa, que esses magandos agora inventam tudo e mais de alguma coisa.
3: Ah, pois é. Olha, se eu tivesse uma coisa dessas, podia vir cá para cima e abrir um blog ou uma página minha para eu poder contar e como é que é a vida de pastor.
19: Ora, e olha que isso é que é uma bela ideia. E como é que se chamava a página?
3: Net Cabra!
19: Até nem ficava mal, e não, senhora, ora?
3: Pois, e se quisesse, até vosso mocê podia escrever lá no meu blog.
19: Eu? Oh, compadre, veja lá que a única vez que cheguei perto de um computador e que aquilo foi daquela vez que os GNRs me levaram lá para o posto por... por conduta imoral e com... Olhe, imoral e com animais de pasto.
3: Já me estou a lembrar. Foi o dia em que vosso mocê andava correndo todo nu atrás das cabritas.
19: Já sabe como é. Estava a ver se conseguia produzir uma pura lã virgem.
3: Sim, sim, consegui.
19: Não, raio, das cabritas correu muito depressa e eu não consegui foi apanhar nenhuma.
3: Mas fui apanhado pela GNR, olha essa.
19: E mal pago, compadre, mal pago.
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15: Às vezes, quem se abaixa, colhe vantagens. Ora, ouçam esta cena que se passou na Sapataria.
20: Tenha a bondade de dizer.
21: Eu queria ver uns sapatos iguais àqueles vermelhos que estão na montra.
20: Olha, se são para si, não vale a pena, porque não temos a sua medida.
21: Pensa agora, como é que o senhor sabe a minha medida se é a primeira vez que eu entro nesta sapataria?
20: Oh, minha menina, eu estou há quase 20 anos nesta profissão e mal entram ali à porta, eu reconheço imediatamente a medida e restantes pormenores de qualquer cliente.

0: pelo pôr do pé, pelo dobrar dos joelhos, pelo abrir das pernas, etc, etc. Portanto, a menina, além de ser menina, calça o 37, não é verdade? Pois naquele modelo de sapato já só temos até ao 36.
1: Olha, mesmo assim eu quero experimentar. É que às vezes...
0: Acha que sim, vê-se logo que ainda é menina.
1: Ué? Como é que disse?
0: Nada, nada. Aqui tem o 36 dos sapatos vermelhos que estão na montra. Queria sentar-se e experimentar, sim. Ora, como vê, não é... Olá, mas o que é que eu estou a ver?
1: Disse?
0: Nada. O que eu estou a ver é que o 36 não lhe entra de modo nenhum, minha
1: mulher. Vai, pronto, olha, desisto.
0: Não desisto nada. Temos variedíssimos modelos, de variedíssimas cores, mesmo à sua medida. Olha, tem aqui, por exemplo, estes e mais estes. Que tal? Ora, vamos lá calçar estes e se não gostar deles, eu tiro tudo das prateleiras até a menina encontrar um par que satisfaça.
1: Ah, mas olha, eu não queria incomodar.
0: Não incomoda nada, ora esse. A sapataria, sempre a enfiar limitada, nunca deixa de sair nenhuma cliente insatisfeita. Vamos lá experimentar esse então, está bem? O quê? Não gosta? Não faz mal, temos já aqui outros ao seu dispor.
2: Ainda bem que a encontrei. A menina esteve ali na loja ao lado a comprar umas peças de lingerie, não esteve?
1: Ah, estive. Até comprei uns bodies e uns conjuntos que experimentei. Qual é o problema?
2: O problema é que eu tenho aqui as suas calcinhas. Esqueceu-se de as vestir.
0: Acontece, né?
1: Ah, seu malandro. Por isso tanta amabilidade a obrigar-me a experimentar os sapatos todos da sapataria. Acha bonito?
0: Para ser sincero, acho lindo. Achei até que era uma prenda.
1: Uma prenda? Acha-me parecida com o Pai Natal, acha?
0: Pois é, as barbas do Pai Natal são brancas. Lá isso são.
1: Ai, homem, como é que eu tiro estas nódoas das tuas calças? Nem que fosse uma super mulher.
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6: Olá, queridinha. Vais pôr estes restos ali aos gatinhos?
7: Sim. Elas gostam disso, dona Sinha.
6: Mas o que é que tu julgas que é isto? Para os gatos poderem não gostar.
7: Sei lá. Eu só sei que ouvi a minha mãe dizer que a dona Sinha tinha ido tirar umas peles do pescoço.
8: Ai, que menino tão bonito. Então, vais apoiar a seleção nacional com entusiasmo, vais?
9: Não é com entusiasmo. Mas é com uma bandeira nacional que eu encontrei ali pendurada no pau da junta de freguesia.
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0: 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São 14 horas.
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0: 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São 15 horas.
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0: 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São 16 horas.
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0: 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São 17 horas.
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0: 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São 0 horas.
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1: O mundo anda tão moderno, tão cheio de explicação, que há máquinas com juízo e homens sem coração. Na guerra falam de paz, no clima fazem sermão, mas quem paga a atualidade é sempre o mesmo, o cidadão.
2: Então, Sr. Ministro, a cimeira do clima correu bem?
3: Muito bem, fomos todos a jato privado discutir como reduzir as emissões.
2: E chegaram a um acordo?
3: Chegámos. Ora, para o ano vamos de 2 jatos. Isto para não irem tão cheios.
2: Nas redes sociais, o presidente daquele país disse que ia unir a nação.
3: E uniu?
2: Uniu, sim, senhor.
3: Em torno dele?
2: Não, contra ele. Nos comentários.
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